0: Bom demais, gosto dessa música. Eu acho que essa música o Padre Nivaldo canta ela também, né, Padre? É, o Padre canta essa música. Joel, oi. Muito bom ter você junto com a gente, meu amigo. Seja sempre muito bem-vindo, hein?
1: O prazer foi tudo meu, Fabiano. E quando precisar é só bater um fio que a gente estará aí presente.
0: Meu amigo Joel, um grande abraço pra você. Muito bom ter você com a gente.
1: O prazer foi meu, Fabiano. Um abraço pra vocês.
0: Meu amigo Zezinho Duarte, como é que tá você, Zezinho?
2: Fabiano, tudo bem, Fabiano? E você, como é que tá, Fabiano?
0: Bom demais. Quando se juntam com todos esses amigos aqui, fica mais bonito ainda, né?
2: É coisa muito gostoso, viu? Essa companheirada, essa gauchada aí, tudo.
0: É muita
2: nós
0: gente.
2: Nós entreverados junto, cantando, levando alegria pra este povo, pra todo o Brasil inteiro, né,
0: Fabiano? Quem canta seus males espanta.
2: Exatamente, Fabiano.
0: Zezinho, você vem trazendo um companheiro de gaita aí?
2: Ah, meu amigo Genil Rodrigues.
0: Seu Genil do acordeon, como é que tá, seu Genil?
3: Tudo bem, Fabiano, tudo bem, né? Melhor agora do que a gente tá entreverado aí com o pessoal aí do Abra Gaita Gaiteiro. Os ouvintes dessa família aí.
0: Ô Zezinho, pra esse pessoal que já tá ligadinho, o que nós vamos trazer de primeira?
2: Fabiano, então, o seguinte, é lembrança do passado.
0: Lembrança do passado. É. Posso pedir, então?
2: Pode.
0: Abra a gaita, gaiteiro.

0: Bom demais, Zezinho, Zezinho Duarte, gaiteiro da Vila Nova em Ponte Alta. E de Ponte Alta ele vem trazendo essa musicalidade para todo o Brasil, tá indo longe, né? Zezinho, Zezinho, o que que chega na sequência lá, gaiteiro?
1: Vai ser Gaúcha Formosa.
0: Vou mandar essa música para você que tá com o radinho ligado. Aumenta o volume porque tá chegando. Posso pedir?
1: Pode.
0: Gaúcha Formosa no Abre a Gaita, gaiteiro. Eu digo assim, Zezinho, abre a gaita. Gaiteiro.

0: Gaúcha Formosa, Zezinho, é isso, né?
1: Mais ou menos.
0: Boa essa música?
1: Eu acho bonita.
0: Ô, Zezinho, essa música você tocava nos bailinhos antigamente?
1: Tocava. Essa música é do Cido do Rio Grande.
0: Os filhos do Rio Grande. Gaiteiro por demais, né?
1: É, demais, demais. E os filhos do Rio Grande são demais.
0: Zezinho, muito bom ter você com a gente. Obrigado, seja sempre bem-vindo. Zezinho. Seu Geninho daqui a pouco volta a tocar aí, né? Valeu. Valeu, Zezinho.
1: Valeu.
0: Vamos trazer um mais por aqui, chegando os gaiteiros vindo de Ponte Alta. Nós já vamos se encaminhando aí pros finalmente, trazendo eles, os irmãos Enkmaier. Sebastião, como é que tá, Sebastião?
2: Tudo bem, Fabiano. Fabiano, é uma alegria a gente estar novamente aqui nesse programa.
0: Bom demais. Vamos trazendo também aí o nosso amigo Reinaldo Enkmaier, dos irmãos Enkmaier. Como é que tá, Reinaldo?
3: Uma satisfação, né, Fabiano? A gente novamente tá participando aí, entreverado com os amigos, com a gauchada.
0: Qual que é a música chegando lá, gurizada?
2: As Mocinhas do Interior, que é a música dos filhos do Rio Grande, e nós gostamos muito dessa música.
0: Abre a gaia!

0: As mocinhas do interior. Então foi assim, né? Foi num bailinho desse do interior que os irmãos Enkmaier encontraram as irmãs Madruga.
1: Foi.
0: E deu um casamento, né?
1: Com certeza.
0: Né? Os irmãos casaram com as irmãs, né? As irmãs. Tá certo, as irmãs de lá, os irmãos de cá.
1: Isso.
0: Ah, são três, né?
1: Três.
0: Mas o que que tinha lá, que morava perto, ou o que que deu?
1: É,
0: ou um casou e foi apresentando os outros pros outros?
1: É, talvez no começo foi assim, mas o mais é pra economizar a sogra.
0: Economizar a sogra? Tá certo. Essa foi boa, né, seu gentil? Vou economizar a sogra, tá certo.
2: Os dois têm uma só, dormindo bem.
0: É.
2: Pra não misturar muito a raça.
0: Não misturar, né? Tá certo. Mas os Enkmaier andaram fazendo isso também lá pro Cerro Verde, os Farias e os Enkmaier também, né? Já se encaminhando pro fechamento do nosso Abre a Gaita Gaiteiro. Antes de nós tocar a música, quero mandar um salve todo especial pra toda a família Abre a Gaita Gaiteiro, as rádios parceiras. Posso pedir, Gaiteiro? Obrigado, irmãos Enkmaier. Abre a Gaita Gaiteiro!

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1: Sim, sim, senhoras e senhores, apertem os cintos, segurem-se em seus lugares. Eu sou o Samuka San e na próxima hora você ouve as tracks que estão bombando nas pistas. O melhor line-up, só a nata da programação, em batidas alucinantes. Aumenta o volume no máximo e sinta a vibe. 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

0: Morada Dance, com a melhor sequência pra agitar o seu dia. Aí o som de Paradise e Guerrilla. Teve ainda a Loki com Bestly. Passou por aqui também Jax Jones. E começamos com David Guetta e Beck Hill. E qual o som que não pode faltar na pista? Conta aí pra gente. Manda aí a sua mensagem através aqui do WhatsApp da rádio. Ou ainda pelo site, clicando aí em pedidos. 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
0: 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É o Parada Dance, que segue pra mais uma sequência.

0: Mais uma que você confere primeiro aqui no Parada 10. Soft Cell, aí com Pet Shop Boys. Antes ouvimos também Purple Disco Machine. Passou por aqui o Jonas Blue e Rigger com Here's and Here's. Só a sonzeira e você aí no volume máximo. E daqui a pouco tem esse som aqui, ó. Porque agora tem aqui um intervalo rápido. Na sequência tem mais.
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2: 33 minutos.
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2: FM 21:55.
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0: É o Parada 10 de volta. Sempre muito bom ter você por aqui, nos dando aí carona pelas ruas, avenidas e estradas. Você que nos ouve aí no aplicativo e você que está ouvindo pela primeira vez, seja muito bem-vindo. Este é o Parada 10.

0: Cascade e Dead Mal. Passou por aqui também o som do Alesso, Joy Corey com David Guetta. Aqui você ouve os grandes nomes da música eletrônica e ainda versões alucinantes de grandes clássicos da Dance Music. E a gente aproveita para mandar aqui o seu alô. O Victor e o Emerson estão em Osasco, São Paulo. Na sintonia também o Maurício e o João Pedro em Belo Horizonte, Minas Gerais. A Isabela tá em Curitiba, no Paraná. Por aqui também a Raquel e a Andréia, na cidade de Macarani, na Bahia. A Tatiane e a Adriana estão em Anápolis, Goiás. O Diego e a Núbia em Araçatuba. E tem mais mensagens chegando por aqui. A Roberta tá em Muriaé, Minas Gerais. E a Franciele em Mogi das Cruzes.
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0: fechando mais uma hora, tocando só as melhores. É o Parada 10. Agradecendo sempre aí a sua sintonia. A gente vai ficando por aqui, mas continue conectado. Em breve estaremos de volta.
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0: todos vocês um ótimo fim de semana. Eu sou o Daniel Bitello, tô chegando, vamos juntos por uma hora vivenciarmos o que há de melhor da música eletrônica no mundo, com novidades, lançamentos e exclusividades dos gêneros. Segunda-feira recebi mais 10 vinis e desses 10, 9 estarei compartilhando com você, ouvinte do Dance Revolution. São novidades únicas, exclusivas no mundo do rádio, em todo, não só o Brasil, como o mundo também. Recebi vinis do Canadá, Alemanha, Itália, Áustria e muito mais. E você vai saber agora, nesse exato momento, o que rola nesses respectivos países quando se trata do House Underground, pegando sempre na essência, com toda certeza. Para começar nosso encontro de hoje, tem Semitone com Baboon, versão original, vinil do Reino Unido, do álbum Sonder. Muito bacana, você vai delirar com certeza com a música dance nessa edição de Dance Revolution. Aumente o volume!
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Dance Teaser, álbum Systematic, muito bacana esse álbum, álbum que veio do Canadá e eu mostrando antes, mostrando mais pra você. Falando em Canadá, antes tivemos Tecnera com Death Leaf, Road Unknown Here, também álbum do Canadá, Tecno com House, muito legal essa versão, e lá em cima, Semitone com Baboon, versão original do Reino Unido, o álbum Sander em destaque, que foi pro ar no ano passado em vinil, tô recebendo aqui, ó, em mãos e já compartilhando com você. Já já tem mais Dance Revolution, novidades da música eletrônica em primeira mão, para você acompanhando a sua rádio.

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0: Stefano Ricchetti é da Alemanha, o vinil álbum Nice Up, Let's vs Pray. Enfim, é a mixagem do Stefano junto com o Nice Up. Ficou legal, ficou um versus bem bacana. E a gente vai conferir agora esta versão, esta música em Dance Revolution.
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Isso que eu amo pra caramba é quando se fala do selo Strictly Written. Aterrissou por aqui no Brasil, trouxe grandes nomes aí como Angelina, Planet Soul com seu hit inesquecível de 10 minutos, Set You Free e muito mais. E esse vinil é da Strictly Written, aí dos Estados Unidos, Denis Ferrer com Sinfonia della Noche. Muito bacana esse vinil. Antes, Mihaly Safras com Love Away. Quando logo vi aqui Love Away, mas será que vai ser romântico esse vinil? Que romântico que nada. Muito bacana. Álbum que leva um nome pro vinil, Love Away. Muito bacana essa versão. Antes, Stefano Riccieri, Left vs. Prey, da Alemanha, com o álbum Nice Up. Na segunda parte de Dance Revolution, que volta já destacando Itália. A Itália pesando todas, como sempre. O que tá tocando em Milão nesse exato momento, você vai saber antes, saber mais, aqui no Dance Revolution. Fique com a gente!

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0: 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Olá, viajantes! É final de semana e estamos por aqui para mais um Nostalgia 90. Nostalgia é um termo que descreve uma sensação de saudade idealizada e que às vezes irreal por momentos vividos no passado, associado a um desejo sentimental de regresso, impulsionado por lembranças de momentos felizes e antigas relações sociais. E já estamos preparados para mais uma viagem dessa. Não é mesmo, Ivan?
1: Já estou preparado, Kleber, para mais um programa nesse final de semana, para mais um Nostalgia 90. Vamos decolar, viajar nesta máquina da saudade. Começando com o codinome beija-flor Luiz Melodia, de 1991.

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1: Alma Gêmea marcou o início do grande sucesso do cantor Fábio Júnior. Composta por Peninha, foi gravada por Fábio em 1994 no CD Fábio Júnior.

0: Você ouviu Coração Pirata com Roupa Nova. Recados vem chegando e já já tem mais recordações. Continue ligado. 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
0: Nostalgia 90 já está de volta, chegando na nossa máquina da saudade, os Paralamas do Sucesso, La Bela Luna.

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0: 3 horas e 4 minutos.
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2: Nostalgia 90 já está de volta. Tem o Leonardo, Mentira que virou paixão.

0: Você ouviu Fábio Júnior? Esqueça, da novela A Viagem. E com esta música estamos encerrando Nostalgia 90 deste final de semana, não é mesmo, Ivan?
1: É isso aí, meu amigo Kleber. Estamos encerrando por aqui o Nostalgia 90. Um ótimo final de semana para todos e até o nosso próximo encontro.
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0: Chegando no seu rádio, escante.

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0: andar.
1: Tô indo te buscar, hein, menina. Indo te buscar.
0: Eu também vou,
1: mano. Vamos lá. Oba, oba.
2: Valeu, gente.
1: Obrigado, gente. Obrigado.

0: Valeu demais.
1: Ô, Trembom, e a festa continua aqui. Eu tô tendo a alegria de receber aqui também em casa meu amigo, meu irmãozinho, maior voz, um repertório maravilhoso, uma banda inesquecível e um cara extraordinário. Do Raça Negra, meu irmãozinho, Luiz Carlos! Vamos nós! Vai, galera da banda!

acabou, meu irmão. Agora é hora de trabalhar. Cante comigo, os caras.

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1: 45 minutos.
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7: Alô, amigos de todo o Brasil. Chegamos por aqui com o Sertanejo Classe A. Pra te fazer companhia, pra ficar com você a partir de agora. Vamos que vamos. Eu sou o Fabiano Farias e por aqui chegamos com essa super sequência. Só modão selecionado pra gente curtir a partir de agora. Quem vem cantando de primeira, abrindo a nossa sequência musical, Vitor e Gustavo com João Carreiro, Capelinha de Tábua. Pra começar bem por aqui, na sequência tem Amaremos. Essa é do Durval e Aladim com Breno e Vitor. Nosso barco tá por aqui também.

0: vocês.
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2: Sertanejo Classe A, tocando por aqui o Roberto e Meirinho com a Alessandra Paza, Minha Herança. Fechou a primeira sequência? Tem intervalo por aqui, a gente vai e volta já com mais Sertanejo Classe A.
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2: Sertanejo Classe A que vai seguindo por aqui, vem chegando Felipe Falcão, Parede Meia, João Paulo e Daniel com Nelore Valente e ainda Zezé e Luciano, Cada Volta é um Recomeço. Segunda-feira com Sertanejo Classe A pra ficar ainda melhor. Curte aí.

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1: E essa moça fez aqui João Carreiro cantando, Zezé e Luciano, Cada Volta é um Recomeço. Fechou mais uma? Tem intervalo chegando e a gente volta já trazendo por ali Júnior e Júlio, Leandro Leonardo, Lourenço Lorival. Depois do intervalo é rapidão, voltamos já.
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4: FM. 19 minutos.
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1: Seguindo com Sertanejo Classe A, tem por aqui o Zé Viola e Joãozinho, Saudade de Tião Carreiro e Pardinho, Cleiton e Camargo, Na Hora de Amar, e ainda Valdo Reis e Pratini, Mineiro do Sul de Minas. Curtimos o melhor do sertanejo por aqui, é sertanejo selecionado, Sertanejo Classe A.
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1: Thiago Viola e Kleber, filho de pescador, tem por ali Valéria Barros, milionários é rico também depois do intervalo.
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1: Aí fechando a sequência de hoje do nosso Sertanejo Classe A, tem por aqui nas saideiras Goiânia e Paranaense, Meu Recanto, Meu Paraíso, Tião Carreira e Pardinho, Estrela de Ouro, e ainda Trio Parada Dura, Bicho Boi Mulher, O Doutor e a Empregada. Tô indo, amanhã a gente se encontra, amanhã tem mais Sertanejo Classe A. Até amanhã, tchau.
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11: 5:52.
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0: 6 horas.
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10: Muito bem, segue a música pra você, segunda-feira, aquele abraço pra você, 13 graus, 6:26, 13 graus, tá um ventinho aí fora, e pelo que a gente tá observando aqui na previsão do tempo, teremos uma massa de ar frio, que vai ingressar aí no nosso Paim Filho, né, no nosso estado aí, e vai trazer frio, pelo que a gente tá observando aí nas temperaturas. Mas já já vamos trazer a previsão do tempo completa para ti. Daqui a pouquinho a gente vai estar trazendo, tivemos um domingo aí de temperaturas agradáveis, né? Pelo que a gente pôde observar, né? Ontem foi bem agradável e o domingo, mas agora, conforme já se dizia, vamos ter então a massa de ar frio que vai chegando para mudar um pouco o clima aí, né? Já estamos nesse outono já há algum tempo, então a gente vai trazendo as informações para você aqui na nossa programação, né? Então a gente vai trazendo aí os destaques para você nessa manhã, então, aí de segunda-feira. Uma ótima semana para ti, obrigado pela tua audiência, obrigado pela tua companhia. A gente vai estar trazendo as informações ao longo do dia aí para você estar sempre bem informado. Então esse é o nosso objetivo aqui, deixar você bem informado. Muito obrigado a você que está sempre na escuta, na audiência. É a Paim FM 104.9 que vai trazendo para você as informações aqui de pai e filho para toda a nossa comunidade aí. 6h27, bom dia. 13 graus, 81% a umidade relativa do ar. Depois aí daquele bloquinho campeiro caprichado, agora a gente segue, vai mudar um pouco o ritmo, tem as sertanejas, tem a gauchada também. Vamos trazer o Pedro Bento, Zé da Estrada, para contar aí a boiada. Bom dia!

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1: Muito bem, segue a música pra você, segue o sucesso. Bom dia, tá chegando aí os Serranos agora, quando são 6h34 da manhã. 6h34, 13 graus. Bom dia, bom dia, bom dia, bom dia pra você. Tá chegando os Serranos aí, o Destino do Maldomado.

Muito bem, agora são 6h44, 6h44 da manhã, bom dia, aquele abraço especial para você, a gente vai seguindo com música e vai seguindo com sucesso para você, 6h44, 13 graus de temperatura, bom dia, bom dia, bom dia, bom dia, para você que tá na linha de campo, você que tá na ordenha do leite, o nosso abraço especial, você que tá fazendo aquela caminhada, você que tá por aí, curtindo aí a nossa programação, muito obrigado aí pela tua audiência, obrigado pela tua companhia. Olha, quero reforçar o convite, dia 26, agora feriado de Caravaggio, teremos um almoço típico aí no Salão Paroquial, viu? Momento especial de confraternização, né? Vai ter tortéia, arroz, galeto, moranga, caramelada e saladas. Os ingressos a R$50, então, já disponíveis. Vamos participar, vamos se integrar, então, dia 26 de maio. Temos, então, lá na próxima terça-feira, sem ser nesta semana, na outra. Feriado, 26 de maio, dia de Nossa Senhora do Caravaggio. Tem toda uma programação aí que o pessoal está organizando, aliás, está dentro da programação da Romaria. Então, nós teremos aí no dia 26 a celebração às 7 horas da manhã. Às 9 horas tem um documentário que será reproduzido aí na Casa de Cultura, falando um pouco aí da história do nosso santuário, né? Ao meio-dia, este almoço típico, então, no salão. Então, atenção aí, tortéia, arroz, galeto, moranga, caramelada e saladas diversas. R$50 é o valor do ingresso, então, desse almoço típico aí, um momento especial de confraternização. Ingressos já à venda aí na Secretaria da Paróquia e com a equipe de organização da nossa Romaria. Depois da tarde, teremos às 18 horas procissão, saindo lá do pórtico, né? Até aqui o santuário com a imagem de Nossa Senhora, e aqui nós teremos uma encenação da história aí de Nossa Senhora de Caravaggio. Então você está convidado aí a estar presente conosco, então, nessa grande atividade que vai estar acontecendo. Vamos vivenciar nossa 75ª Romaria em honra a Nossa Senhora de Caravaggio. A música segue o sucesso para você aqui. Bom dia, bom dia, bom dia, bom dia, bom dia, bom dia. A gente vai seguindo com música e vai seguindo aí com o sucesso para você. Uma ótima manhã, já tem a previsão do tempo. Já vou trazer para ti, 13 graus de temperatura. São 6h46 agora. Vamos trazer o Leonardo para cantar agora para a gente aqui na programação. Tá chegando música, tá chegando sucesso aí do Leonardo para você aqui na nossa programação. Vamos trazendo música, tá chegando Brincadeira Tem Hora aí do Leonardo. Bom dia!

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2: Muito bem, previsão do tempo, vamos lá, tempo encoberto, 6h55, hein? Tá bem carregado o tempo aí, 6h55 da manhã, aquele abraço. Uma ótima segunda-feira para você, 13 graus, 82% umidade relativa do ar. Um grande abraço para você e um bom dia. Olha, uma massa de ar frio chega ao estado aí nessa segunda-feira e o dia será temperaturas de inverno, viu? Não vai sair o sol hoje muito, né? Pelo que a gente tá observando aí, e teremos frio. No Nordeste e no Norte a previsão é de maior nebulosidade, pode ter garoas aí durante o dia, né? Tivemos uma pancadinha ontem à noite, agora há pouco tem uma pancadinha também de chuva, coisa pouca, né? A queda da temperatura vai acentuar neste começo de semana. Apesar de já fazer frio na segunda, as madrugadas mais frias devem ser entre terça e sexta. Então, de terça para quarta, quarta para quinta, quinta para sexta e sexta para sábado vai ser frio, inclusive com temperaturas chegando aí ao zero grau. Então, capricha aí nos cobertores, né? Deixa aquela lenha caprichada para fazer um foguinho na lareira, né? Se você gosta aí, certinha, criançada, bem agasalhada, porque vem aí mais uma onda de frio, né? Nesta semana. Então, já é importante a gente vai passando esse recado. Hoje, não vai passar dos 15 graus de temperatura hoje. Segundo as informações da meteorologia, estamos com 13, agora faltando 4 para 7, hora oficial do Brasil. 15 graus hoje é a máxima que vai chegar, o vento soprando aí a 11 km por hora. Então, a segunda-feira vai ser isso aí. O amanhecer é de tempo encoberto e nós temos então a temperatura de 13 graus. Amanhã, terça, amanhã vamos a 17 graus, não chove, sol em nuvens. Na quarta-feira, sol mínima 4 graus, máxima 15. Na quinta-feira, mínima 4 graus, máxima 15. Na sexta, mínima 6, máxima 14. São as movimentações, então, aí do tempo para você. 6h57, agora 3 faltando para 7, hora oficial do Brasil. 3 minutos faltando para 7. Uma ótima manhã para você. Obrigado pela tua audiência, obrigado pela tua companhia. A gente tá sempre trazendo músicas aí para você, sucesso. Já já vamos falar do esporte, né? O Internacional atropelou o Vasco da Gama 4-1 e o Grêmio deixou escapar a vitória, acabou sofrendo um empate do Bahia, mas acabou saindo aí da zona do rebaixamento, né? Tá chegando o Padre Ezequiel para cantar pra gente aí.
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5: Muito bem, segue a música Tempo Encoberto aí pra você. Bom dia, ótima segunda-feira. Vamos seguindo aqui com música, seguindo com o sucesso aí pra você aqui na nossa programação. Vamos seguindo aqui com música, trazendo os destaques. Uma ótima manhã pra você que vai seguindo
10: aí a nossa programação. Muito obrigado pela tua audiência, obrigado pela tua companhia. 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Bom dia! Muito obrigado pela tua audiência, obrigado pela tua companhia. Você que está curtindo aí a nossa programação, 13 graus, 81% a umidade relativa do ar. Vamos juntos aí até às 8 horas, trazendo todas as informações, já já o esporte, agora 7 e 6 da manhã, já já vamos falar também da Mega Sena, né? Vamos falar também da Mega Sena, que deu uma acumulada aí, a gente vai trazer também aqui na nossa programação. Bom dia, bom dia, bom dia, bom dia, bom dia, bom dia, ótima manhã para você, mais uma campeira do Rio Grande, vamos trazer com certeza, o pessoal tá pedindo uma dos mirins aqui, vamos trazer, pode pedir a tua música através do WhatsApp, 3835039. 3835039. Vamos trazer os mirins então para cantar pra gente aqui na nossa programação. Tá chegando essa gurizada aí para fazer, tocar música boa para nós aqui. Vamos trazer as promessas do meu pai. Tá chegando, bom dia.

0: Sucesso aí do João Paulo e Daniel aqui na programação.
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0: Vamos lá pros esportes então, vamos falar de esporte aqui, né? Porque tivemos rodada do Campeonato Brasileiro no final de semana. Sabadão aí no Beira-Rio, no gigante da Beira-Rio, o Internacional atropelou o Vasco da Gama aí do Renato Gaúcho. É, inclusive o Renato Gaúcho disse que o time dormiu. Eu acho que não, eu acho que o mérito é do Internacional, né? Esse time que vem subindo, vem em ascensão. E o Inter venceu 2 gols do carboneiro Alejandro Bernabei. Aliás, o Bernabei tem sido uma das dos destaques da equipe, né? É, tem feito bons jogos. É o grande momento, por isso que eu digo, às vezes o atleta demora um pouco para vingar na equipe, mas o Bernabei está estabilizado, o carboneiro, muito bom jogador. E também o Alejandro, 4-1 Internacional venceu aí. E olha, tá subindo na tabela o Internacional. Foi um bom jogo de futebol, né? O Beira-Rio com os torcedores que vieram acompanhar essa baita vitória. O Internacional é 11º com 21 pontos. Tá mais tranquilo, né? E o Vasco da Gama cai para 12º com 20. Um ponto a mais, importante a vitória do Internacional. Ontem tivemos o Grêmio e o Bahia, ontem à tarde lá na Bahia. O Grêmio saiu vencendo 1-0, acabou levando um empate, né, no final aí. Mas mostra um pouco de evolução, né, o Grêmio. E o Grêmio com esse empate aí já saiu da zona do rebaixamento, né? Então, saiu da zona do rebaixamento aí o Grêmio. O Vieira abriu o placar de cabeça e depois o Everaldo empatou o jogo. Né? Então, o Grêmio com esse empate já saiu da zona do rebaixamento, mas era mais importante a vitória, seria melhor, né? O Grêmio, se vence, por exemplo, estaria com uma colocação a mais. O Grêmio agora é 15º com 18 e o Bahia segue aí sem vencer. O Bahia é 7º colocado. Inclusive o Rogério Ceni desabafou lá na saída do jogo, né? A torcida do Bahia está cobrando direto, mas o Bahia é 7º colocado, né? Mas o torcedor, ele cobra. É, o torcedor sabe o alto salário do jogador, o torcedor cobre e não adianta, né? Desde que seja uma cobrança sadia, a gente tem que aceitar, é do futebol. O Brasileirão volta fim de semana volta o Brasileirão, né? De novo, então o Internacional sábado visita o Vitória no Barradão. O histórico contra o Vitória não é bom, mas o Inter vai para tentar embalar, né? E o Grêmio, 19h, recebe o Santos do Neymar na Arena. Né, são algumas rodadas aí antes da parada para a Copa, viu? Temos mais 2 rodadas, depois para a Copa do Mundo. Né? Então temos essa 18ª, essa 17ª, depois a 18ª, que é no meio da semana, e para a parada aí para a Copa do Mundo, certo? Então o Palmeiras lidera com 16, o Flamengo encostou com 15, o Fluminense é 3º com 30 e o São Paulo é 4º com 24, o Inter então 11º com 21 e o Grêmio com 18 pontos é o 15º. Falando em futebol, hoje os olhares para a televisão. Hoje o seu Carlo Ancelotti vai fazer a divulgação da lista da seleção para a Copa do Mundo, certo? Então, olhos na TV, 1:30 PM começa aí a convocação, né? Às 17h, né? Às 17h, 17h vai ter a convocação então para a Copa do Mundo. Vai ter uma programação especial nos canais esportivos aí, certamente. 17h hoje então, o seu Carlo Ancelotti divulga aí quem vai para a Copa do Mundo, certo? 7h17 agora, 7h17, bom dia. Vamos trazer mais um sucesso aqui na nossa programação. 7h17 da manhã, tempo encoberto, 13 graus de temperatura, a previsão para hoje é de frio. Né? Não vai passar dos 15, 16 graus hoje. Vamos trazer o JM?

Muito bem, sucesso aí dos Monarcas aqui na programação aí, Alma de Pampa. Segue a música pra você, o sucesso, bom dia. Ótima manhã pra você, muito obrigado pela tua audiência. Obrigado pela tua companhia. A gente segue por aqui na 104.9. Bom dia, ótima manhã de segunda-feira. Ótima semana, Painha FM 104.9, a nossa programação especial aí pra você, né? Vamos seguindo aqui, tá chegando o Festerê, apartamento 104.

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1: Indicadores Agropecuários, com Diego Brião. Soja.
2: Os contratos futuros de soja com vencimento em julho registraram queda nos Estados Unidos na sexta-feira, na Bolsa de Chicago. A cotação era de US$ 11,77 por bushel ao final do dia. Valor no mercado físico no Brasil por saca de 60 quilos. Estado do Mato Grosso, cidade de Rondonópolis, R$ 113,00. Paraná, Marechal Cândido Rondon, R$ 111,00. Bahia, Luiz Eduardo Magalhães, R$ 111,50. E Rio Grande do Sul, não me toque, R$ 112,00 por saca de 60 quilos.
1: Milho.
2: Valores no mercado físico, por saca de 60 quilos. Paraná, Marechal Cândido Rondon, R$ 53,00, valor em estabilidade na comparação com a cotação anterior. Mato Grosso Rondonópolis, R$ 51,50, em elevação. E Goiás Jataí, R$ 55,00, também em elevação.
1: Boi gordo.
2: Em São Paulo, na B3, os contratos com vencimento em maio eram negociados ao final da sexta a R$ 336,55 por arroba. Houve queda de 0,72% no dia. Boi à vista. Mato Grosso Rondonópolis, R$ 344 por arroba.
1: Café.
2: Os contratos futuros de café arábica com entrega prevista para maio terminaram a sexta-feira em Nova York, nos Estados Unidos, em queda. A cotação era, ao final do dia, de R$ 1.908,70 por saca de 60 quilos. No Brasil, na B3, os contratos futuros de café arábica com entrega prevista para setembro apresentaram queda com cotação de US$ 317 por saca de 60 quilos. Valor no mercado físico do café arábica, tipo 6, por saca de 60 quilos. Minas Gerais, Varginha, R$ 1.690. Bahia, região oeste, R$ 1.707,50. E São Paulo, Franca, R$ 1.700.
1: Algodão.
2: Valor do algodão em pluma, por arroba, Mato Grosso Sorriso, R$ 131,85, valor em queda na comparação com a cotação anterior, e Bahia, região oeste, R$ 140,25, também em elevação.
1: Trigo.
2: Valor no mercado físico do trigo por saca de 60 quilos. Paraná, Marechal Cândido Rondon, R$ 68,00 em elevação. E Rio Grande do Sul, Nonoai, R$ 65,00 em estabilidade.
1: Arroz.
2: Valores no mercado físico. Bahia, região oeste, R$ 79,50 por saca de 60 quilos em estabilidade. E Rio Grande do Sul, média estadual, R$ 60,00 por saca de 50 quilos, também em estabilidade.
1: Indicadores Agropecuários com Diego Brião. Produção, Agência Rádio Web.
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3: 8 horas 2 minutos.
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7: Bom dia, meus amores. Bom dia, pessoal. Tá no ar o Show da Manhã, sua companhia perfeita para começar o dia com um pé direito. Músicas atuais, energia positiva e muito alto astral. Fica com a gente que o som hoje tá imperdível. Bom dia.

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4: Ed Brito e Samuel com Gustavo Lima. Homem chora sim. Vamos curtir.

0: claro que chora. Chora sim, do Ed Brito e Samuel com Gustavo Lima nesta programação gostosa. Depois do intervalo tem muito mais músicas pra você ter um bom gosto musical. Fica na sintonia que a gente já se encontra.
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5: 8 horas.
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0: 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Bom dia! 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
0: 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Segue com a gente, porque tem muito mais música.

0: Depois do intervalo tem mais, tá? Segura aí.
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5: 8:37:104,9.
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0: Ludmilla com Felipe Araújo. Um dueto que ficou charmoso, né? Clichê. E aí, você gostou? Daqui a pouco tem muito mais sucesso.
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10: 8:55.
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12: Atenção, atenção, signo de Áries. Você vai dar um show na hora de correr atrás dos seus sonhos e pode aproveitar essa energia toda para definir novos objetivos a partir de agora. A sorte do dia, seu número é o 6. Atenção, atenção, signo de Touro. A lua ainda segue infernizando seu astral, viu? Mas sua intuição estará tinindo. E ainda, se ouvir os avisos do seu sexto sentido, poderá conquistar algo importante. A sorte do dia, seu número é o 52. Atenção, atenção, signo de Gêmeos. O dia começa animado e as estrelas enviam ótimas energias para você sair da sua zona de conforto. Se está pensando em iniciar uma sociedade, é hora de se arriscar um pouco mais e colocar um projeto ousado em prática. Na sorte do dia, seu número é o 46. Daqui a pouco a gente confere mais previsões astrais para os demais signos. Fique ligado, eu sou o Fabão e a gente volta daqui a pouco.
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14: O que nós somos nos sofrimentos? Nós somos desistência. A gente pensa em cair fora. Não, isso não é para mim, não foi para isso, eu não mereço estar sofrendo. Coragem. Eu venci o mundo. Queridos amigos e amigas, alegria de estarmos juntos. Hoje é dia 18 de maio, segunda-feira. No calendário litúrgico, é dia de São Leonardo Murialdo. Nosso abraço, nossa prece aos Josefinos de Murialdo, a congregação e a congregação das Murialdinas. E o ideal de Murialdo possa continuar bem vivo no coração de todos. Que bom estarmos juntos. Estamos vivendo a semana de oração pela unidade dos cristãos, o sonho de Jesus, um só rebanho e um só pastor. Se acreditamos no mesmo Deus, por que estamos tão divididos? A divisão não é coisa divina. A união é coisa divina. A unidade. Então temos diferenças, mas olhamos para a mesma direção. Que seja uma semana de oração mútua e de aproximação também. Agradecidos, iniciemos em nome do Pai, do Filho e do Espírito Santo. Amém. E a palavra de Deus deste dia, desta segunda-feira, é de João capítulo 16, versículos de 29 a 33. O Senhor esteja convosco, Ele está no meio de nós. Proclamação do Evangelho de Jesus Cristo, segundo João. Glória a vós, Senhor. Naquele tempo, os discípulos disseram a Jesus: Eis, agora falas claramente e não usas mais figuras. Agora sabemos que conheces tudo e que não precisas que alguém te interrogue. Por isso cremos que vieste da parte de Deus. Jesus respondeu: Credes agora? Eis que vem a hora e já chegou, em que vos dispersareis cada um para o seu lado e me deixareis só. Mas eu não estou só, porque o Pai está comigo. Disse-vos estas coisas para que tenhais paz em mim. No mundo tereis tribulações, mas tende coragem. Eu venci o mundo. Palavra da salvação. Glória a vós, Senhor. Bonito este evangelho, muito bonito, né? Principalmente o fechamento, né? Jesus se torna claro para os discípulos. Mas Jesus, mesmo os discípulos reconhecendo que ele é o Filho de Deus, o enviado do Pai, Jesus não deixa de falar num assunto muito pertinente, que é a questão da perseguição, da calúnia, do ódio. E ele termina o evangelho no sentido de dizer para os apóstolos não desanimarem nos momentos difíceis, dizendo: coragem, eu venci o mundo. No mundo vocês vão sofrer, tal, mas coragem, eu venci o mundo. Então vejam que nos nossos sofrimentos, o que, que nós somos nos sofrimentos? Nós somos desistência. A gente pensa em cair fora. Não, isso não é para mim, não foi para isso, eu não mereço estar sofrendo. Coragem, eu venci o mundo. Para dizer o quê? Quando enfrentamos as diferentes situações da vida, nós acabamos encontrando, buscando e achando resultados extraordinários. Que nós tenhamos muita, muita coragem. Sempre muita coragem. Mas a coragem, ela só existe porque existe a fé. Tenhamos fé, muita fé. E certamente seremos pessoas de uma capacidade incrível, incrível. Que Deus nos abençoe, Deus nos proteja sempre, nos dê a paz e nos dê a alegria de viver. E que a gente não tenha medo do sofrimento. Não devemos ir em busca do sofrimento. Mas quando ele chegar, vamos apresentar o nosso sofrimento, a fé que nos sustenta, a fé que nos deixa de pé, a fé que nos ergue, a fé que nos faz acreditar cada vez mais, naquele que venceu o mundo. Coragem, eu venci o mundo. Assim, agradecidos, começando bem esta semana, né, de atividades, compromissos, estudos, vamos seguir em frente. Vamos seguir em frente com muita paz, muita luz. Rezemos assim como o Senhor nos ensinou. Pai nosso que estais nos céus, santificado seja o vosso nome. Venha a nós o vosso reino, seja feita a vossa vontade, assim na terra como no céu. O pão nosso de cada dia nos dai hoje, perdoai-nos as nossas ofensas, assim como nós perdoamos a quem nos tem ofendido. e não nos deixeis cair em tentação, mas livrai-nos do mal. Amém. Que o Senhor nos abençoe, nos proteja, nos guarde sempre, nos dê a paz e nos dê muita luz. Que o Senhor nos abençoe, em nome do Pai, do Filho e do Espírito Santo. Amém. Amém. Paz e bem. Ótima semana. 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
18: 9 horas.
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1: 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Tá preparado para mais uma sequência de hits?

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0: Linda!
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3: Jorge Henrique Rodrigo, bebo, bebo e ligo. Vamos cantar essa?

0: Doris e Henrique Rodrigo, bebo, bebo e ligo. Tá gostoso, né? Eu sei que tá gostoso. Depois do intervalo a gente
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4: 9h20.
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0: porque sempre essas coisas acontecem, filho. 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
2: E assim a gente encerra mais um Show da Manhã com o Jonatas Gonçalves. Que bom ter você aqui com a gente. Até a próxima edição neste mesmo horário, com mais energia, mais hits e mais alegria. Até lá e continue ligado aqui na nossa programação.
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2: Atenção, atenção, signo de Câncer. Logo cedo, vale reservar parte da sua energia para se cuidar melhor. Lua e Marte enviam good vibes, boas vibrações, para cortar hábitos ruins e melhorar a cicatrização. Na sorte do dia, seu número é o 2. Atenção, atenção, signo de Leão. Seu espírito de equipe tem tudo para contagiar os outros e isso também vale para o serviço. A união faz a força e você vai chegar mais longe se souber conquistar o apoio dos colegas. Na sorte do dia, seu número é o 3. Atenção, atenção, signo de Virgem. Aproveite as boas energias de hoje para fazer algumas mudanças ou alterações em casa, viu? O aconchego do lar, o abraço da família, tá com tudo. Na sorte do dia, seu número é o 18. Daqui a pouco a gente confere as previsões astrais para os demais signos. Fique ligado, eu sou o Fabão e a gente volta daqui a pouco.
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6: Uou, uou, uou, Super Hits chegando, chegando, começando por aqui juntinho de você a partir de agora, essa super sequência, então vem comigo. Eu sou o Fabiano Farias e por aqui seguimos então nessa nossa sequência com muita música boa pra gente curtir juntos a partir de agora. Tudo que a gente faz aqui na rádio é pensando em você, é por você, pra estar sempre junto de você. Vem por aqui abrindo a sequência de hoje, Pedro Neto e Matheus com Cleiton e Romário, Localização. Vem mais, tem mais, muito mais, já aproveita e pede a tua que a gente toca.

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1: e sempre com você, Matheus e Cauã com a Simone Mendes, Meu Silêncio, Vem Oportunidade. João Bosco e o Vinícius tocando aqui no Super Hits.

0: uma mensagem de reflexão e otimismo. 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
1: A vida muda constantemente e muitas vezes as melhores conquistas surgem depois dos momentos mais difíceis. Não permita que o dia ruim define sua história. Você ainda pode conquistar sonhos, abrir novos caminhos e alcançar resultados que hoje pareciam distantes. Pequenos passos diários constroem grandes vitórias ao longo do tempo. Valorize suas capacidades, sua experiência e tudo que já conseguiu superar até aqui. Há pessoas que desistam diante de situações menores do que aquelas que você já enfrentou. Isso mostra que existe resistência, inteligência e potencial dentro de você. Confie mais no processo e mantenha o foco no que deseja construir. Espalhar palavras positivas também transforma o ambiente ao redor. Um gesto simples, uma atitude de respeito ou uma mensagem de incentivo podem mudar o dia de alguém. O otimismo não significa ignorar os problemas, mas acreditar que sempre existe uma saída possível para quem continua tentando. Hoje é um novo capítulo. Aproveite esta oportunidade para renovar suas energias, fortalecer sua fé e seguir com mais confiança. Coisas boas levam tempo, mas chegam para aqueles que persistem, trabalham e não deixam a esperança desaparecer.
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7: 9 horas. 7 minutos. 104,9.

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6: Uber Hit seguindo, Thalita e Elisa contrai a véia, tráfego pago, seguindo o Super Hit.

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Marcas de Expressão, Matheus e Cauã. Vai que vai, Super Hit, sempre, sempre com você. Tá tudo bem por aí? Manda tua mensagem aqui pra rádio, aproveita, vem pedindo. A gente toca a sua pedida. Maiara e Maraíza, vem Maiara e Maraíza, fragrância chegando, só.

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6: 10h23. 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
4: Super. Super Hit seguindo o intervalo é rapidão. Já estamos por aqui com muito mais pra você. Gustavo Lima vem cantando. Pode ficar de fora, né? Tem que ter o Gustavo Lima por aqui. Assunto que dói chegando agora.

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1: Todo lugar e sempre com você. Maiara e Maraíza sustenta. Tocando só o melhor. Aquelas que a gente gosta de curtir. Vem por aqui o João Bosco e Vinícius, Creme de Mão. Vamos que vamos, vamos, Super Hit segue.

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5: 10:40.
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segue por aqui com você, trazendo mais sucessos. Pela vez está chegando, da Ilara com Bruno e Denner, Saudada Yaga. Já manda tua pedida aí, tô esperando, manda tua pedida que a gente toca.

24 horas, Fred e Fabrício com Panda. Vai seguindo, Super Hits, vai seguindo. Vem mais aqui, ó. Ruim de sinal, Rio Negro e Solimões canta no Super Hits.

0: que te fazemos a melhor companhia.
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5: Atenção, atenção, signo de Libra. Você começa esse dia esbanjando habilidade para estreitar seus relacionamentos e pode aproveitar para conhecer gente nova. Na sorte do dia, seu número é o 27. Atenção, atenção, signo de Escorpião. O céu avisa que o trabalho tem tudo para ser o grande destaque de hoje, viu? Com boas novas para o seu bolso na parte da manhã. Mergulhe no serviço de cabeça e coloque as mãos na massa, porque suas chances de faturar também vão crescer. Na sorte do dia, seu número é o 14. Atenção, atenção, signo de Sagitário. A lua segue firme e forte em seu paraíso astral, aumentando sua simpatia e deixando seu alto astral contagiar todo mundo. Aproveite para fazer uma fezinha logo cedo, hein? Na sorte do dia, seu número é o 8. Daqui a pouco a gente volta com mais previsões astrais para os demais signos. Fique ligado. Eu sou o Fabão e a gente volta daqui a pouco.
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6: Super Hit seguindo. Paula Fernandes, vem pra cá, Paula Fernandes. Na versão dela, Amar de Novo chegando aqui, versão portuguesa.

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3: 11 horas.
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5: Muito mais você, sempre nessa companhia, pra ficar junto onde você estiver, levando muita música boa. Nayara Azevedo vem trazendo junto da Maiara e Maraísa, traz uma cerveja urgente, Super Hits seguindo.

Super Hits, eu sei de cor na versão de Inimigos da Gaveta. A gente segue com João Bosco e Vinícius, melhor escolha. Super Hits é super.

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6: 11:24.
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9: Última sequência já do nosso Super Hit de hoje, fechando nas saideiras. Vem que vem a última sequência. Yasmin Santos, Saudade, Eu e Bebida.

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Super Hits, Maiara e Maraíza, 90-10. E pra fechar nossa edição de hoje, chegando por aqui o João Neto, Frederico Clichê. Tô indo, um grande abraço, até mais, tchau.

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6: Atenção, atenção, signo de Capricórnio. Assuntos relacionados ao lar, à família, contam com boas energias pela manhã, mas talvez pinte tensão em casa no período da tarde se não tiver cautela. Melhor não deixar o pessoal interferir demais na sua vida amorosa, viu? Na sorte do dia, seu número é o 43. Atenção, atenção, signo de Aquário. A sua habilidade para se comunicar ganha destaque, inclusive no contato com os colegas. Além da facilidade para expandir sua rede de contatos, você poderá formar parcerias e atrair as pessoas sem fazer muito esforço logo cedo. À tarde, porém, será fácil se distrair? Então redobre a atenção. Na sorte do dia, seu número é o 23. Atenção, atenção, signo de Peixes. Tudo o que envolve o seu bolso conta com ótimas energias logo cedo, viu? Aproveite para correr atrás de uma promoção, encontrar um novo trabalho ou fechar o negócio. Mas é melhor fechar a carteira à tarde, porque o risco de gastar mais do que pode é real. A sorte do dia, seu número é o 26. Por hoje é só, pessoal. A gente volta na próxima edição das previsões astrais para o seu signo. Um beijo e até mais.
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8: Irmãs, bom dia. Louvado seja nosso Senhor Jesus Cristo, para sempre seja louvado. Somos convidados a refletir neste dia, Maria, mãe da verdadeira devoção. Você é devoto de Nossa Senhora? Espero que sim. Nada mais sublime que um católico que, adorando a Santíssima Trindade, Pai, Filho e o Espírito Santo, tenha também especial veneração pela Mãe de Jesus. Mas para que nossa devoção mariana seja um meio seguro de louvar Maria da forma adequada e verdadeira, são necessárias algumas atitudes fundamentais. Primeiramente, nossa devoção deve ser interior, profundamente enraizada em nossa vida de fé e voltada para o amor de Deus sobre todas as coisas. Somente quando nossa devoção é interior, tem sentido expressá-la por meio de gestos concretos de amor a Maria. Assim, só quem ama verdadeiramente a Mãe do Céu pode debruçar sobre a oração do terço com convicção e fé. Somente a fé em Maria garante que nossas ladainhas, romarias e aclamações sejam realmente fruto de nosso coração orante. Em segundo lugar, a nossa devoção a Maria deve ser terna e carinhosa. Quando pensamos em Maria, estamos pensando numa mãe profundamente preocupada com nossa felicidade e realização. Por isso, é de bom grado ser amorosos com ela. Amor expresso na vida de oração, no seguimento do Evangelho de seu Filho Jesus e nos gestos de caridade com os mais necessitados e abandonados. Nossa devoção também deve ser santa e desinteressada, ou seja, deve levar-nos a querer imitar o amor de Maria por Deus e pelos homens e mulheres. Se a nossa devoção é simplesmente interesseira, ansiando por milagres e intervenções sobrenaturais, não compreendemos ainda o que significa louvar Nossa Senhora. Devemos, antes de tudo, dedicar a ela nosso agradecimento por tudo que já recebemos por sua intercessão. Depois, precisamos aprender de Maria a ser santos e a servir nossos irmãos e irmãs com alegria, exercendo nossos dons e carismas para a transformação de nossa realidade. O resto é graça. Ser agraciado significa receber sem pedir, alcançar por intermédio exclusivo do amor. Assim, se acreditamos que a Mãe nos ama, basta confiar e deixar com que ela realize as maravilhas de Deus. Enfim, nosso amor e nossa devoção a Maria devem ser firmes e constantes, e não frutos de um fervor passageiro ou sentimental. Aquele que volta

conta de nós e nos conduza serenamente ao encontro de Jesus, nosso Redentor. Quem ama Maria, segue o caminho de Jesus Cristo. Nele encontramos a razão da nossa vida. Amar a Jesus e fazer tudo o que Ele pede de nós. Esse é o grande sonho de Maria para a humanidade. Maria de Nazaré, Maria me cativou, fez mais forte a minha fé e por filho me adotou. Assim inicia uma bela canção mariana escrita pelo padre Zezinho. Maria, uma mulher simples que, com generoso coração, acolhe em seus braços maternos as nossas alegrias e tristezas, nossos sonhos e angústias, por meio de seu Filho Jesus. Cheia de graça, confiante no Senhor, acreditou na sua promessa, tornando-se toda de Deus. Hoje ela nos cativa, nos fortalece na fé e caminha conosco com amor materno. Em Caravaggio, diante da Mãe, nossos olhos brilham, pois sabemos que dela vem o abrigo e a proteção. Peregrinando nas estradas da existência, a Mãe de Caravaggio torna-se nosso consolo na hora da aflição, nas noites escuras da vida. Aos seus pés, uma mulher chora suas dores e sofrimentos. Maria, Mãe da humanidade, não fica indiferente. Acolhe seu sofrimento, enxuga suas lágrimas com o lenço da esperança, desejando-lhe a paz. Desde o nosso nascimento, aprendemos a recorrer à Mãe. Ela sempre dá um jeitinho. Nos diversos momentos da vida, encontramos na Mãe Maria o necessário amparo para continuar a caminhada. Vir a Caravaggio é momento privilegiado para renovar nossa fé, nossa esperança e nossa caridade. É dedicar o precioso tempo para acalentar o coração, encontrar a paz que tanto procuramos. Na casa da Mãe de Caravaggio, sentimos a paz que brota do amor de Deus. Rezamos diante de sua imagem, pedindo sua intercessão num gesto de confiança. A cada Ave Maria rezada no terço, uma vida é tocada pela sua presença materna, dizendo: não chore, não tenha medo, tudo vai passar. A Mãe deseja que seus filhos fiquem bem pertinho dela para poder cuidar. Tocamos a imagem da Mãe de Caravaggio com afeto de filhos e filhas, como que dizendo: viu, Mãe, estou aqui bem perto, vim te visitar. Mas, como toda mãe, Nossa Senhora também quer ver seus filhos e filhas felizes. Por isso, ela não diz: fiquem aqui para sempre. Mas, pelo contrário, ela diz: vai, e que Deus te abençoe, meu filho, minha filha. A casa da Mãe de Caravaggio é também ponto de partida para viver as graças que, por meio de sua intercessão, recebemos. Se alcançamos a paz, temos que reparti-la com a família, com os amigos, no ambiente de trabalho. Se sentimos o amor de Deus, temos que amar. Toda a graça alcançada deve se tornar um presente a ser partilhado. Que a Mãe de Caravaggio nos abençoe e nos acompanhe pelas estradas da vida. Rezemos juntos esta oração. Formosa estrela minha, queremos seguir convosco o caminho de Jesus Cristo. Conduzi-nos pela mão, como filhos e filhas, embora nem sempre sejamos dignos desse amor. Convidai-nos à santidade e levai a Deus nossas súplicas. Deixai-nos, Mãezinha, ficar a vossos pés e louvar-vos com todo o nosso

0: nosso coração, para que possamos, através da tua intercessão, ir ao encontro dos nossos irmãos e irmãs, levando a mensagem da vida nova, da conversão, da paz. Amém. Vivamos com muita fé, oração e devoção este mês mariano, mês de Romaria em nosso santuário. Prepare o seu espaço com a imagem de Nossa Senhora de Caravaggio. Vamos demonstrar a nossa fé e acolher bem os romeiros e devotos que aqui virão para venerar a Mãe de Caravaggio. Que o Deus Todo-Poderoso nos abençoe através da intercessão da Mãe de Caravaggio, nos livrando de todos os males, perigos, doenças, tentações. É o que pedimos em nome do Pai, do Filho e do Espírito Santo. Amém.
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0: Meio-dia. 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
1: Indicadores Agropecuários, com Diego Brião. Soja.
2: Os contratos futuros de soja com vencimento em julho registraram queda nos Estados Unidos na sexta-feira. Na Bolsa de Chicago, a cotação era de US$ 11,77 por bushel ao final do dia. Valor no mercado físico no Brasil por saca de 60 quilos. Estado do Mato Grosso, cidade de Rondonópolis, R$ 113,00. Paraná, Marechal Cândido Rondon, R$ 111,00. Bahia, Luiz Eduardo Magalhães, R$ 111,50. E Rio Grande do Sul, não me toque, R$ 112,00 por saca de 60 quilos.
1: Milho.
2: Valores no mercado físico, por saca de 60 quilos. Paraná, Marechal Cândido Rondon, R$ 53,00, valor em estabilidade na comparação com a cotação anterior. Mato Grosso, Rondonópolis, R$ 51,50, em elevação. E Goiás, Jataí, R$ 55,00, também em elevação.
1: Boi gordo.
2: Em São Paulo, na B3, os contratos com vencimento em maio eram negociados ao final da sexta a R$ 336,55 por arroba. Houve queda de 0,72% no dia. Boi à vista. Mato Grosso, Rondonópolis, R$ 344 por arroba.
1: Café.
2: Os contratos futuros de café arábica com entrega prevista para maio terminaram a sexta-feira em Nova York, nos Estados Unidos, em queda. A cotação era, ao final do dia, de R$ 1.908,70 por saca de 60 quilos. No Brasil, na B3, os contratos futuros de café arábica com entrega prevista para setembro apresentaram queda com cotação de US$ 317 por saca de 60 quilos. Valor no mercado físico do café arábica, tipo 6, por saca de 60 quilos. Minas Gerais, Varginha, R$ 1.690. Bahia, região oeste, R$ 1.707,50. E São Paulo, Franca, R$ 1.700.
1: Algodão.
2: Valor do algodão em pluma por arroba, Mato Grosso Sorriso, R$ 131,85, valor em queda na comparação com a cotação anterior, e Bahia, região oeste, R$ 140,25, também em elevação.
1: Trigo.
2: Valor no mercado físico do trigo por saca de 60 quilos. Paraná, Marechal Cândido Rondon, R$ 68,00 em elevação. E Rio Grande do Sul, Nonoais, R$ 65,00 em estabilidade.
1: Arroz.
2: Valores no mercado físico. Bahia, região oeste, R$ 79,50 por saca de 60 quilos em estabilidade. E Rio Grande do Sul, média estadual, R$ 60,00 por saca de 50 quilos, também em estabilidade.
1: Indicadores Agropecuários com Diego Brião, produção Agência Rádio Web.
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0: Meio-dia. 7 minutos.
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1: Oi, turma, chegamos por aqui com Bandas e Companhia, sempre com você, onde quer que você esteja, levando só o melhor da música. As bandas, o Tchê, tudo isso pra gente curtir juntos a partir de agora, com Bandas e Companhia. Eu sou o Fabiano Farias e por aqui seguimos juntos a partir de agora. Quem abre a nossa sequência musical com o som do bailão? Tem banda Flor da Serra, Desliga o Celular. Começa agora o Bandas e Companhia.

musical Integração chorando no chuveiro, tocando aqui no Bandas e Companhia. Vai seguindo aqui o som num par, o som do bailão. Banda Coringão, segue nós aí, chegando agora, Bandas e Companhia.

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1: pra você, musical Estrela de Ouro com Neco Martins, canções e emoções, que bom, hein? Fechou a primeira sequência, tem aquele intervalo rapidão chegando, a gente volta já com a Hora do Dia aqui no Bandas e Companhia, depois do intervalo.
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1: O Bandas não para, vem chegando, Hora do Tia por aqui. Grupo Manotaço, floreando a cordiona, tenho turbinados da vaneira, herança do meu pai. Hora do Tia no Bandas e Companhia, curte aí.
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1: Tá com Bandas e Companhia? Tá em boa companhia. Vamos lá, trazendo mais aqui, ó, Banda Cara Nova vem chegando com Cleiton Borges, minha enfermeira. É o Banda, sempre com você.
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0: Salmon Traíra cantando aqui na nossa sequência.
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0: Fechou mais uma Bandas e Companhia que vai seguir com você nesta segundona. Tem mais intervalo por aqui com os nossos apoiadores e a gente volta já trazendo mais pra você.
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0: Bandas e Companhia trazendo G10 roxo no pescoço pra gente ouvir. Só tá dando G10 hoje aqui, hein? Tem mais, amanhã é sua vez e ainda nem figa nem reza. Bandas e Companhia que segue.
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0: num trotão de quinta-feira.
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0: Intervalo chegando, tem um intervalo, é rapidão, a gente volta já com mais pra você, depois do intervalo, recordações de banda.
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0: Bandas e Companhia seguindo por aqui, sim, sempre com você. Na saideira já pra ir fechando a nossa sequência de hoje, o som do bailão no Bandas e Companhia. É muito bom ter você aí sempre pra gente ficar juntinhos por aqui, pelo rádio, pela internet, sintonizados, conectados. Que beleza, hein? Nave som nas saideiras, beijo reserva, tem placa 69, momento, São Francisco já virou loucura, tem ainda Bebe que passa. Tô indo pra você, um grande abraço, até amanhã, tchau.

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7: E por aqui mais uma edição do Resumo de Novelas. A gente confere tudo que rola em Avenida Brasil desta segunda. Carminha se emociona ao reencontrar Jorginho. Max avisa a Carminha que o dinheiro do resgate sumiu. Carminha discute com Max. Pina leva o dinheiro do resgate para Lucinda. Max se desentende com Ivana. Max bate com o carro e Nino ajuda. Irã dá uma carona para Olenka. Suelen afirma que só ficará com Leandro se ele assinar contrato com um time grande. Fique ligado que a gente volta a qualquer momento com mais resumo da sua novela favorita.
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10: Oi, turma, chegamos com as 15 mais com vocês, sempre por aqui, levando sequência de 15 grandes sucessos que tocam a partir de agora. Eu sou o Fabiano Farias, é muito bom estar com você por aqui, abrindo mais uma semana, segundou, dia 18 de maio de 2026, hoje dia do vidreiro e do petroquímico, dia nacional de combate ao abuso e exploração sexual de crianças e adolescentes, e ainda dia internacional dos museus. Vem música, abrindo a sequência de hoje, Danilo e Davi, Eu Não Vou Ter Dó. Vem por aqui João Bosco e o Vinícius, Creme de Mão, e ainda 10 na mente com Gustavo Lima. Começa agora às 15 mais.
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1: Às 15 mais, João Bosco e Vinícius com Gustavo Lima, 25 horas. Cara de sorte, o João Neto e o Frederico Maiara e Maraíza, 80 nomes. E fechando a primeira sequência por aqui, a Yala em Júlio com aí a Jennifer Stephanie, Bandido do Amor. Depois deste intervalo por aqui.
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6: 13h38.
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11: As 15 mais que seguem por aqui, de número 7, já vem chegando a Simone Mendes. Lágrima Amarela. Tem Maiara e Maraíza pra você. Tá indo Pedro Neto e Matheus com Cleito e Romário. Localização. Vai seguindo as 15 mais.
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2: As 15 mais com você e pra você, João Bosco e Vinícius, oportunidade. Teve antes dessa o som do Zé Neto e Cristiano. Oi, tudo bem? Eu não sou terapia, Danilo e Davi, pra fechar a edição de hoje. Matheus e Cauã com a Simone Mendes, Meu Silêncio. Tô indo, pra você um grande abraço, até amanhã.
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9: E por aqui mais uma edição do Resumo de Novelas. A gente confere tudo que rola em A Nobreza do Amor desta segunda. Pascoal aceita a proposta de Jindal para vigiar Dume. Dume alerta a Kim, Omar e Ladissa sobre as desconfianças de Jindal. Alica comemora com Niara o artigo escrito por Nilo Pensanha sobre Batanga e sente falta de Tonho. Diógenes concede um empréstimo a Mirinho após a assinatura de um contrato assegurando o casamento do rapaz com Virgínia. Yara sugere que Alica pode contar a verdade sobre sua identidade para Tonho. Fique ligado que a gente volta a qualquer momento com mais resumo da sua novela favorita.
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13: Muito boa tarde, pessoal. Muito boa tarde, você ouvinte aqui da Pan FM 104.9. Eu sou Emanuele Bettini e vamos com mais um show da tarde para vocês, pessoal. Nesta tarde de segunda-feira, começo de semana, dia 18 de maio, né, pessoal? Agora exatas 2:06. Vamos dando início a mais um show da tarde, onde nós seguimos até as 4 horinhas com muita música boa pra você aqui na programação da Pan FM e também com notícias ao decorrer da nossa programação. Pra gente dar início, a gente vai com áudio vazado, Chechaleira e Grupo Momentos.

pessoal, exatas 2 horas e 12 minutinhos agora. Vamos seguindo aqui na nossa programação do nosso querido show da tarde, pessoal. Mas antes, se você quer participar aqui da nossa programação, pedindo aquela música que não pode faltar aí no teu rádio, tu pode pedir pelo nosso WhatsApp, pessoal. O fone é o 54 30 83 50 39, pessoal. Nos adiciona aí, vem participar aqui da programação conosco. Nós vamos até as 4 horas, então tem bastante tempinho aí, tá bom? Luan Santana e Ana Castela pra vocês agora. Beija-vu.

Muito bem, 2:26. Pessoal, é com Rochette One Wish que a gente vai encerrar o nosso primeiro bloco do Show da Tarde. Pessoal, a gente vem com uma pequena pausa aí pros apoiadores culturais, mas não sai aí da nossa escuta que a gente já volta aí no segundo bloco com mais sucesso bom aqui pra vocês e também com notícia.

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13: E por aqui mais uma edição do Resumo de Novelas. A gente confere tudo que rola em Coração Acelerado desta segunda. Zilá e Nayane repreendem a Lourzinho por aceitar Agrado e Eduarda no festival. Janete se preocupa com o fato de Agrado abrir mão da parte de sua história a fim de esquecer João Raul. Nayane ameaça Sinara. Eduarda admira Leandro interagindo com o Sol. Valmir conversa com João Raul sobre Nayane. Gael elogia Nayane. Janete vê a Laurzinho com Alana. Nayane fica desconcertada com a proximidade com Gael. Fique ligado que a gente volta a qualquer momento com mais resumo da sua novela favorita.
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3: 2:33, vamos voltando agora com o nosso show da tarde, agora vamos voltando no segundo bloco, pessoal. Nesse bloco a gente vem com mais música boa e também com notícia, tá bom, pessoal? Continua aqui na sintonia com a gente, que nós vamos com Maikaren, Marcos e Belucci.

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1: Duas horas e 40 minutos, 20 minutinhos para as 3 horas. Nós viemos com Pedro, Naves e Rafael e Maiara e Maraísa. Última foto.

Muito bem, pessoal, agora 2 horas e 43 minutos. A gente vem agora com a primeira notícia aqui da nossa programação, que é sobre a Copa do Mundo, pessoal. Ancelotti revela hoje os 26 convocados pela seleção brasileira para a Copa do Mundo. A pergunta de US$ 1 milhão será respondida nesta segunda-feira, um pouco depois das 5 horas da tarde, quando Carlo Ancelotti fará o anúncio dos 26 jogadores convocados para a Copa do Mundo. Não houve uma única entrevista desde a chegada do treinador da seleção brasileira que ele não tivesse que falar sobre Neymar. Pois hoje, no Museu do Amanhã, local escolhido pela CBF para o evento, ao ler o nome dos atacantes escolhidos, o italiano finalmente irá saciar a maior curiosidade do país, pelo menos no futebol. E assim que todos souberem se o atacante do Santos está na lista ou não, a primeira pergunta da coletiva será inevitavelmente uma dessas. Por que Neymar foi convocado? Ou, por que Neymar não foi convocado? Abre aspas. Todo mundo está esperando por isso. Obviamente é meu sonho, sempre deixei isso bem claro para vocês. É estar na Copa do Mundo. Eu trabalhei para isso. Fecha aspas, disse o jogador, ontem após a derrota do Santos para o Coritiba em São Paulo. O atleta, inclusive, passou por uma situação inusitada. Foi substituído erroneamente em uma confusão envolvendo o quarto árbitro e o auxiliar técnico César Sampaio. Assim como ele, diversos outros jogadores vivem horas de expectativa até o final desta tarde. Nas últimas semanas, houve baixas significativas no grupo brasileiro. Rodrigo, Éder Militão e Estevão, todos machucados, são desfalques não só no grupo, mas no time, pois eram titulares de Ancelotti. Ao mesmo tempo em que uns perdem a chance para outros, as brechas fazem aumentar a possibilidade, caso, por exemplo, do centroavante Pedro. Muito bem, pessoal, essa então foi a primeira notícia aqui da nossa programação em relação à Copa do Mundo. Hoje sai aí a lista dos convocados, né? Para os amantes de futebol, eles estão ansiosos por isso, né, pessoal? 15 minutinhos para as 3 horas, a gente segue com mais música para vocês aqui no Show da Tarde. Vamos com Maroon 5 agora, a música This Love.

Muito bem, pessoal, vamos encerrando então o segundo bloco aqui da nossa programação. Logo mais essa música, a gente vem com uma pequena pausa para os nossos apoiadores culturais. Mas já estamos de volta aí no terceiro bloco com mais notícia e também com mais sucesso para vocês. Agora são 5 minutinhos para as 3 horas.

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9: E por aqui mais uma edição do Resumo de Novelas. A gente confere tudo que rola na grande estreia de Quem Ama Cuida desta segunda. Adriana demonstra preocupação com a chuva e pede ajuda a Carlos. Pedro questiona a ética de Ademir e não aceita o convite do pai para trabalharem juntos. Adriana é demitida da clínica. Kleber desconfia dos sentimentos de Pedro por Bruna. Pilar avisa a Ulisses que o advogado garantiu que Arthur ficará ciente do pedido de interdição. Edivaldo tenta convencer Arthur de que a fisioterapia é importante para sua recuperação. Adriana se arrisca para ajudar sua família. Fique ligado que a gente volta a qualquer momento com mais resumo da sua novela favorita.
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Muito bem, pessoal. Demos início, então, ao nosso terceiro bloco aqui no Show da Tarde, né? Pessoal, nesse bloco a gente vem com mais sucesso, mais música boa pra aproveitar esta segunda-feira e também com notícia mais pra frente. Lá para dela com Matheus e Fernandes e Grupo Menos é Mais.

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2: 5 horas e 5 minutinhos, a gente vem com mais uma música e daqui a pouco viemos com notícias, pessoal. Pra vocês, com Hugo Guilherme, Maiara e Maraísa, o meu coração está em suas mãos.

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2: Muito bem, pessoal. Agora são 2:09. Nós viemos com mais notícias para vocês. Agora, Irã anuncia a criação de organismo para administrar o Estreito de Hormuz. O principal órgão de segurança do Irã anunciou nesta segunda-feira, dia 18, a criação de um novo órgão para administrar o Estreito de Hormuz, que Teherã bloqueou, de fato, e onde pretende cobrar um pedágio para a passagem de navios. O Conselho Supremo de Segurança Nacional compartilhou na Rede X uma publicação da Autoridade do Estreito do Golfo Pérsico, na qual afirma que oferecerá informações em tempo real sobre as operações na passagem marítima. A conta da Marinha da Guarda Revolucionária compartilhou a mesma publicação. As funções do novo organismo ainda não estão claras, mas, segundo a publicação especializada, Lloyd's List, será possível por aprovar o trânsito de navios e arrecadar taxas de direito de passagem no Estreito de Hormuz. No início do mês, a emissora iraniana em inglês Press TV afirmou que o novo órgão representava um sistema para exercer a soberania do Irã sobre o Estreito de Hormuz. O Irã bloqueou quase totalmente o tráfego marítimo por esta rota vital desde o início da guerra com os Estados Unidos e Israel, em 28 de fevereiro. Um frágil cessar-fogo está em vigor desde 8 de abril. O controle do Irã sobre o estreito abalou as mercadorias mundiais e deu Teherã uma vantagem significativa. Muito bem, pessoal. Então, esta foi a segunda notícia aqui da nossa programação em relação aí ao Irã criar um organismo para administrar o Estreito de Hormuz. 3:11 agora. Nós viemos com mais música para vocês aqui no Show da Tarde. Vamos com Bon Jovi agora para vocês. Living on a Prayer.

com Juliette de Ferençamara, que a gente vai encerrar então o nosso terceiro bloco aqui do Show da Tarde, pessoal. Agora são 3 horas e 22 minutos. A gente vem com uma pequena pausa aí pra vocês, pros apoiadores culturais, mas nós já voltamos dando início ao quarto bloco e último, onde vamos aproveitar aí as últimas músicas da nossa programação e também viemos com a previsão do tempo.

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8: Três horas e 26 minutos. Pessoal, vamos seguindo aqui no Show da Tarde, dando início ao nosso último bloco, pessoal. Vamos até as 4 horas, então. Temos mais 30 minutinhos aí. Neste bloco, viemos com as últimas músicas e também com a previsão do tempo para hoje e para os próximos dias. Rainha musical para vocês agora, Telly Seva.

3:34, nós viemos com mais uma música e daqui a pouco viemos com a previsão do tempo, pessoal. Vamos com Turma do Pagode, Henrique e Diego. Pesquisa no Google.

0: Obrigado, gente. Muito obrigado.
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2: Muito bem, pessoal. 3 horas e 36 minutos. A gente vem agora com a previsão do tempo para vocês. Muito bem, a temperatura agora, pessoal, é de 14 graus, tá? Sensação térmica de 16, maioria nublado. A previsão para o restante do dia de hoje é para continuar assim, nublado, tá, pessoal? À noite, sem chances de chuva e 6 graus na madrugada. Amanhã, terça-feira, dia 19 de maio, nós temos máxima de 17 graus e mínima de 3. Então, podemos ver que a temperatura dá uma aumentadinha aí durante o dia, né, pessoal? Vamos ter mais sol do que hoje durante a tarde. Sensação térmica de até 23 graus na tarde de amanhã. E sem chances de chuva à noite também e durante a tarde. E na quarta-feira, pessoal, dia 20, vai dar uma esfriada, tá? No amanhecer aí vai estar bem frio, com 2 graus. Mas durante o dia vamos ter máxima de 16. Sensação térmica de 19, então vai ser um dia aí mais friozinho e sem chances de chuva, céu aberto aí de noite e de dia na quarta-feira. Vamos para um recap então? Hoje o tempo continua assim até o fim do dia, poucas nuvens no céu durante a noite, com 6 graus à noite. Amanhã, terça-feira, dia 19, máxima de 17, mínima de 3. Ensolarado durante a tarde da manhã, amanhece nublado, mansol durante a tarde, né? Sensação térmica de até 23 na tarde da manhã e sem chances de chuva também. Na quarta-feira, dia 20 de maio, nós temos máxima de 16 e mínima de 2. Vai estar um pouco mais fresco então, com 3 graus às 7 da manhã ali no amanhecer, né? E durante o dia, bastante sol, céu aberto, com máxima de 16 e sensação térmica de até 19. E sem chances de chuva ao fim do dia da quarta. Muito bem, pessoal, essa então foi a previsão do tempo. Resumindo, não vai chover, mas vai esfriar, né, pessoal? Mas a gente vai ter sol, isso que é o bom, né? Vamos agora seguindo com as últimas músicas pra vocês, aqui da nossa programação do Show da Tarde, tá encerrando a nossa programação da segunda-feira. Nós vamos com Boston agora, a música More Than a Feeling.

E é com Raça Negra que a gente vai encerrar então o nosso quarto bloco e também a nossa programação do Show da Tarde, pessoal. Muito obrigada pela companhia de vocês e pela sintonia junto aqui conosco na Pan FM. Um bom restante de semana para todos vocês e um grande abraço.

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3: 15:57. 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
3: 16:14.
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4: 16:32.
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3: 16:48.
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6: 17 horas.
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11: Alô, gauchada, então, buenas, che. Tá começando o nosso programa nesta nova semana, índio velho. É segunda-feira, que seja abençoada na vida de todos nós, é ou não é? Boa semana pra ti e pra todos os teus afamiliados e querenciados. Então, Tati, boa semana pra ti, bom trabalho pra prenda aí no aconchego do teu rancho. E pra ti, vivente, que já vai pra lida lá no teu galpão do dia a dia, né? Que tenhas uma abençoada e ótima semana com a proteção do nosso patrão celestial, da nossa instância maior. Ui, ele. Aqui a boa marca do Rio Grande, já sabe, vem nesse trotito pra deixar tu vivente fazer uma barbaridade. Pra começar bem por aqui, a nossa comitiva se aproxega por aqui a partir de agora pra trazer as cunhudas do Rio Grande do Sul, vivente bueno. Abrindo o nosso programa de hoje, Grupo Gauchadas. Aliás, não é gauchadas não, perdão, que já tô trocando aqui, né? É gaitaço galponeiro, agora sim acertamos esse negócio. Abre a gaita, gaiteiro. Olha aí, vivente. É saracoteando.

7h20, começando o nosso programa desta segundaça, Gaitaço Galponeiro. Alô, Enjada de Santa Cruz do Sul, Rio Grande, Buenas, CTG, Rincão da Alegria, grato pelo costado. É Galpão do Pampa, repontando gauchismo, tchê.

Aproveitei, tá aqui na Radiola Grupo Gauchadas, agora sim, então eles aí, ó. A Bufo de Cordiona é mais ou menos assim. Mandando chasca, Matheus, Matilde, quem mais aqui? Alô, Maria Chapinhara, Ana, Madalena também tá com a radiola ligada, grato, André. Ao Diogo, Pedro, Leonardo, Daniel, a Maiara de Souza também tão que juntito conosco por aqui, buenas, grato pelo postado. Aqui no Tranco, Bagual e Galponeiro, marcação bem assim, ó, é baile da encruzilhada.

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1: E vamos seguindo aqui com o nosso programa em Tiada Macanuda, então tá bom por demais, é nesse trotito acá e ali, vivente, trazendo a boa marca pampeana, uma barbaridade para toda essa indiada, né? E é bom por demais aqui contigo, trazendo as boas marcas do Rio Grande do Sul, vivente, é coisa bem boa. Então tá bueno pra ti, trazendo as cunhudas do Rio Grande nesse trotito. Aqui na sequência do nosso programa, mandando um chasque aqui, ó, pra Matilde do Carmo. Eu aproveito também pro tio Alexandre Thiago Índio Vez, que não perde uma programação, mas agora do Rio Grande, então, Tati, né? Marcas do Pampa, tá chegando por aqui conosco, ó. É Bugil da Capé.

sim, índio velho, tá aqui, Marcas do Pampa. Ah, buenacha por demais. É o bugio da capela aqui no nosso programa desta segunda-feira. Então tá bueno, te aproveitando para mandar um chasque para mais enjada. Alô, São Lourenço do Oeste, como é que é? Bagualados do CTG Amizade Sem Fronteira. Grato pelo costado, buenas, no tranco bagual e galponeiro, né? Pra trazer a marca pampiana Nativo Serrano, bailando num rincão. É desse jeito, viu?

índio velho, o Rigatê tá aqui no nosso programa no Galpão. Me chamam gaúcho, o Rigatê. Então tá, desse jeito, santito pra ti, vivente, grato pelo costado. Mandando um chasque também pra essa indiana macanuda aqui, ó. O André Lourenço, a Tatiana Rodrigues, a Lara, seu Jorge com a radiola ligada, Buenas. Os quatro Galdérios pra bailar vaneira. É assim, ó.

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2: 17:42.

0: já estamos de volta aqui seguindo com o nosso programa. O Galpão Farrapo de hoje está aqui, como sempre, trazendo as cuidinhas do Rio Grande do Sul para esse povaréu, para a indiada que está lá no rancho, nos interior também, né? A indiana que vai na líder o dia a dia pra ti, que é motorista de aplicativo, tá com a radiola ligada, aquele quebra costela. A indiana que trabalha nas oficinas mecânicas, é, também, pra toda indiana que tá na lida, também lá nos interior, é, o povaréu dos interior, tá na lida com a bicharada, nosso chasque pra essa indiana macanuda. Grato, a radiola segue por aqui tocando, arteia o volume no máximo, como se diz, né? Bueno pra essa indiana macanuda. Alô também aqui aproveitando o seu Apolo, Ariane, a Mila, a Júlia, Aníbal, Stephanie, o seu Rosarinho, o An, Ellen também tá por aqui. Olha aqui, ó.
1: É, chão pra
0: o quê? Ah, essa é boa. O que vem por aí é das bagualas, é das antigas. Aliás, esse grupo também tem uma longa estrada por aí no que se refere à música do Rio Grande. É os Mateadores, em Jada Macanuda. Ah, é? Gostou, vovó? É boa. É o Maio da Santana, vivente.

os mateadores e o paio da Santana por aqui. Alô, Indiada de Gravataí, Rio Grande do Sul, buenas, grato pelo coçado CTG Chaleira Preta. Mandando também aqui, aproveitando, né, pro Diniz, seu Henri, Olavo, a dona Estela, seu Michel, dona Marília, estão também por aqui. Os nativos, Castelhana, tchau.

os nativos lá das bandas de São Miguel do Oeste, a Santa Catarina, onde nasceu o grupo, né, tchê? Castelena, tocando por aqui no nosso galpão farrapo, bom por demais, e também Portal Gaúcho, né? Coice de Mula Xúcara.

Então tá bueno. Aproveitando aqui a Cássia, seu Serafim, a Onela, Santo, seu Antônio, dona Anaris. Quem mais ainda? Sona Olívia, seu Horácio, a Fátima, Nicolau, Rebeco, Jean, Arina. Seu Nelson, aprenda a Soraya, vai. Ó, ó. É, faz essa radiola bufar por aí no teu rancho, índio, velho, viu? Rodeio tá chegando, não me leve a mal.

0: fica campeão.
1: Não leve a mal, eu vou levar o Rio Grande no coração, meu amigo Rei.
2: É rodeio, enteada macanuda, assim ó, não me leve a mal.
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0: anjo do Senhor anunciou a Maria, e ela concebeu do Espírito Santo. Eis aqui a serva do Senhor, faça-se em mim segundo a vossa palavra. E o Verbo se fez carne e habitou entre nós.
1: Ave Maria, cheia de graça, o Senhor é convosco. Bendita sois vós entre as mulheres, e bendito é o fruto do vosso ventre, Jesus. Santa Maria, Mãe de Deus, rogai por nós, pecadores, agora e na hora de nossa...
2: Fizemos memória hoje a São João I, e vamos ouvir o Evangelho de João, capítulo 16, versículo do 29 ao 33. Os seus discípulos lhe disseram: agora estás falando claramente, sem enigmas. Agora sabemos que tu sabes todas as coisas e que não tens necessidade de que alguém te faça perguntas. Nós acreditamos que tu saíste de junto de Deus. Jesus lhe respondeu: agora vocês acreditam? Vem a hora e já chegou, em que vocês serão espalhados cada um para o seu lado e me deixarão sozinho. Mas eu não estou sozinho, pois o Pai está comigo. Eu estou falando essas coisas para que vocês tenham paz em mim. Neste mundo vocês terão aflições, mas tenham coragem. Eu venci o mundo. Palavra da salvação. Glória a vós, Senhor. Obrigada, Senhor, por nos revelar de modo definitivo e sem enigmas o rosto misericordioso do Pai, inspirando-nos a fé e a conversão. Amém.

finalizamos o programa da Ave Maria com a bênção que está no livro dos Números, no capítulo 6, versículos de 22 a 27. O Senhor te abençoe e te guarde. O Senhor faça brilhar sobre ti a sua face e se compadeça de ti. O Senhor volte para ti o seu rosto e te dê a paz. Que pela intercessão da Sempre Virgem Maria, a Mãe de Caravaggio, o Deus Todo-Poderoso te abençoe, em nome do Pai, do Filho e do Espírito Santo. Amém.

Gauchada amiga, então tá bueno, hoje é segunda-feira, começo de semana e vamos seguindo aqui com o nosso programa, o Galpão Farrapo, mandando aquele chasque pra toda essa indiada que tá na lida, né? Segundaça, tudo de novo, hein, velho? Nova semana, que sejas abençoada pra ti, pros teus afamiliados e querenciados, né? De todas as estâncias, indiada, que sempre está conosco por aqui. Vamos seguindo o nosso programa, porque tem muita coisa boa ainda para rolar por aqui. É verdade, te conto, Patrício Velho. E uma das boas marcas que a indiada gosta por demais é essa que já está chegando por aqui com

Ginete está aqui abrindo mais um bloco no nosso programa desta segunda-feira, o Ginetes, né, tchê? Coisa bem boa, tchê. Aproveitando para mandar um chasque lá para as bandas de São José dos Pinhais, CTG, Trote e Crioulo. Alô, Indiada do Paraná, como é que é, bagualados? Os mateadores está por aqui, ó, meu caralho.

0: Gente Desse Jeito, Os Monarcas voltando pra ficar. Essa é clássica do Rio Grande. Gaúcho que se preza leva a conhecer essa música, né? Provavelmente sim, da nova geração, talvez não, mas aquela que já passou dos seus 30 anos, provavelmente já deva lembrar, né? Então tá bueno, Leandro Gonçalves com a radiola ligada, Pedro Rodrigo, a Juliana Beatriz e Jesus, Daniel Francisco, Sara Raquel, Tim Chico, temos aqui, ó.
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0: Prato, vamos ouvir também o Roger Moraes aqui, ó, Gaúcho Monarca, vai assim, vem.

0: Roger Moraes, Gaúcho Monarca, tocando aqui no Galpão.
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2: 18:23.
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embalados, como é que é? Vamos que vamos? Sim, vamos seguindo desse jeito, né? É o nosso programa, o Galpão Farrapo de hoje, mandando aquele chasque pra essa indiada macanuda, puindo uma barbaridade que segue juntito conosco. Eu já quero aproveitar para mandar mais um chasques por aí, tia, mas lógico, vamos aproveitar para mandar um alô. Urupema, Santa Catarina, por exemplo, sim, para os abagualados lá do CTG de Urupema, Buenas, mas não posso esquecer, lá das bandas também de São Leopoldo, ah, exato, CTG Tio Lautério, a Jola vai ligando por aqui, então tá vendo para toda essa enteada macanuda, né? Trazendo a boa marca do Pampa e do Rio Grande Velho, tia. Trazendo as boas marcas e a boa música do Rio Grande do Sul. Então tá, Bibente, aqui pra ti te ligar nesse tranco bagual e galponeiro é mais uma sequência daquelas que a gente gosta por demais, já sabe. Aqui é de bom e agrado. Abre a gaita, gaiteiro.

Radiola, som gaúcho, alma dos homens em Gil Velho, tocando na nossa programação Baguala do Rio Grande, pra mandar aquele chasque pra essa indiada, alô Ponta Grossa, Paraná, CTG, porteira dos municípios Buenas, Sul, Tchê, e a gaita gaúcha tá tocando, Buenas.

0: aqui mais um Tranco Bagual com o grupo Tchê Bailão, né? Vamos dançar, Injada! Eita, é nóis, então tá bueno, Tchê. Alô, Yasmin, Beatriz, Carlos André, Carolina, João, Sara, quem? Vitória, Isabel, a Emma, Margarida, Joana Ponço, seu Matheus, seu Antônio Fernando também tá por aqui. Tomás Salvador, como é que tu tá, Chiro, velho? Buenas, Yara, Isabela, Pedro, Eduardo, olha aqui, Alexandre, Rodrigo, Eduardo, Matilde, de Fátima, também,
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0: A Indiada tá ligada, é isso aí, bebê, então tá bom por demais, vamos seguindo, trazendo Tchê Barbaridade, assim ó, é romance chucro.

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3: 18h40. 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
4: Que dele, esse é o nosso Galpão Farrapo. Alô, seu Alexandre, seu Simão, seu Pedro, seu Gonçalo. É o Tranco Bagual e Galponeiro que segue por aqui contigo. Ah, nesse tranco. Prenda Matilde, Dona Isabel também, seu João Afonso, grato. É o rebenque na sequência, sim, vem assim, ó, Rincão do Espinilho.

erre bem que cheira usada, Rincão do Espinilho. Alô, Rio Grande Velho, Guarani das Missões, CTG Guerreiro, tá aqui, ó. Nosso chasque pra Sanjada Macanuda também, grato pelo postado. Vamos que vamos, é. Seu João Afonso, seu Santiago, Alexandre, Gustavo, seu Antônio Pedro e o André por aqui, não é? Teixeira tá chegando, é o coração missioneiro. Este

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0: Teixeira, gauchada amiga. Coração missioneiro, guri.
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1: Boa tarde.
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nosso programa de hoje, segunda-feira. Vamos que vamos, seguindo a trotito, hein, Joveio? Alô, gauchada de Santa Rosa, Rio Grande do Sul, abacualados lá do CTG, Rancho Crioulo de Tarumã. Olha aqui, Joveio, a rádio ela vai bombando, né? Tchê Fandango tá chegando, assim, ó, gaiteiro.

desse jeito, gurizada. Abrindo o programa com Tchê Fangango, Gaiteiro Vapo. Alô, 3 de maio, Rio Grande do Sul, como é que é, Torrão Gaúcho? CTG Tropeiros do Buricá, tio Chico, temos sempre com a radiola ligada. Então continue ligada, indiada. E vou dizendo grato pelo costado, né, tia? É ou não é? Então vamos nesse tranco. Trazendo mais boa marca por aqui no nosso programa, Tchê Garoto, sou da Lida,

0: e botamos na vaneira.
1: Um índio velho pra fechar nosso programa de hoje, tá por aqui, né? Chegou e se botamos na vaneira, coisa bem boa, é, vamos que vamos, né, tchê? Aproveitar para mandar sempre aquele alô, seu Leandro Gonçalves, o Pedro Rodrigo, a Juliana, a Beatriz Grato, Daniel Francisco, a Sara, a Raquel, também tá aqui, Indiada Macanuda, gaúchos de coração e de tradição, né? Bufa Rajola, porque é coisa bem boa. Hora de agradecer para toda essa indiada que está desde o comecito do programa por aqui. Ah, tchê, então buenos. Amanhã vamos estar de volta, hoje é segunda-feira, apenas abrindo a semana, mas amanhã, terça-feira, já estamos de retorno por aqui, tá certo? Tchê Cacareco, rei dos fandangueiros, é o que vai ficar nesse teu costado, índio velho, viu? E quando ouvires o sinal, já sabe, eletrônico do Pampa. Já tá por aqui com a comitiva e a bicharada surda pra mais um programa largual. Tchê Cacareco, rei dos fandangueiros. Ah, índio velho, grato pelo costado, terra do minuano, onde ele sopra bem mais forte, né? Então tá vendo, grato. Amanhã tamo de volta em Jada Macanuda com mais um programa galpão.

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1: Olá, tudo bem com você? Tudo tranquilo? Tudo certinho por aí? Tô chegando com o nosso Hora da Vitória, uma ótima quarta-feira pra você. Meio de semana, quartou, né, gente? Quarta-feira maravilhosa. Hoje, dia 6 de maio de 2026. Comemoramos hoje o dia do cartógrafo. Parabéns! Também dia da matemática e o dia da coragem. E é mais um programa que a gente começa com muito amor, com muito carinho pra você, tá? Hora da Vitória tá no ar, sou Luiz Pires, peço licença pra chegar, pra entrar aí na tua casa, no teu carro, no teu comércio, onde quer que você esteja, com quem quer que esteja. Tudo de bom pra você. Deus abençoe hoje e sempre. Vamos de música, vamos de louvor. Quem chega e canta é a Bruna Oli. Escape, Hora da Vitória tá apenas começando.

0: Mari Cristina cantou pra gente É Necessário Perdoar. Também passou por aqui cantando Grupo Orion, Cangaia, e ainda abrindo muito bem o nosso Hora da Vitória de hoje. Bruna Oli cantou pra gente O Tempo, e assim ó, nós vamos fechando por aqui o nosso primeiro bloco. Gente, eu vou pra um breve intervalo, deixa eu faturar rapidinho, vamos pros nossos apoiadores e eu volto já, me espera que é rapidinho, vai embora não.
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0: Olha, Kevin era um garoto que não tinha jeito na escola. As notas baixas, perdia todo ano, repetia, era motivo de chacota para todo mundo. Então, um dia os professores se viram assim tão sem norte para poder ensinar alguma coisa para ele, que convidou sua mãe para assistir uma aula. A mãe foi. E lá o professor aplicava a prova. Enquanto respondia a prova oralmente, a pergunta foi direcionada e ele respondeu nada. A professora entendeu 9 e ela disse: nossa, que bom! Pelo visto, a presença da sua mãe aqui está fazendo um efeito muito bom, muito positivo. Aí ele disse: não, professora, eu respondi nada. E a amiga zombadora logo preparou seu repertório de zombaria. Os outros colegas também começaram a zombar dele. Até que a história mudou. A mãe daquele garoto foi trabalhar na casa de um homem que era dono de uma biblioteca riquíssima. E aquele homem começou a explicar para ela, falar para ela o valor da leitura. Um dia ela chega em casa e encontra Kevin assistindo televisão. Ela então desliga a televisão e disse: a partir de hoje, eu quero que você leia. Eu quero que você se esforce. Eu quero que você seja o orgulho daquela escola. Tá me ouvindo? Ele relutou por um tempo, mas resolveu topar o desafio. Mas sempre dizendo: mãe, eu não tenho inteligência para tanto. Eu não sou inteligente para tanto. A mãe sempre o encorajava: é sim, meu filho, todos nós somos capazes de alguma coisa. Então ele começou a se esforçar. E em pouco tempo, a professora viu uma melhora naquele garoto. Ele, até ele mesmo, se surpreendeu porque ele não sabia de onde tinha vindo tanta melhora em pouco tempo. Quando completou o ensino médio, ele prestou vestibular para medicina e foi um dos primeiros colocados. E como se não bastasse, ele ganhou tanto destaque no curso que ele ganhou uma especialização. Então, ele se tornou neurocirurgião. Até que um dia, a missão. Ele teve que fazer uma cirurgia para separar 2 bebês siameses que a cirurgia teria que ser feita para separar, porque eles foram formados grudados pelo crânio. Então, era uma cirurgia bem complexa. E ele pediu a Deus a ajuda que ele precisava. Colocou nas mãos de Deus e deixou então que o processo fosse feito. A cirurgia foi um sucesso. As crianças se recuperaram bem. E ele se tornou um médico de renome nos Estados Unidos. E a lição que fica nessa história de hoje, a gente aprende 2 coisas. Jamais devemos subestimar nossa capacidade. Ah, eu não tenho tanta inteligência para isso. Ah, eu não consigo mais aprender, eu não consigo mais fazer tal coisa. Não, gente. Todos nós somos capazes. Basta que decidimos topar o desafio, porque todos nós somos capazes. Todos nós temos capacidades, temos talento. É certo que cada um tem um dom, mas quando você tem um dom para uma coisa, quando você se destaca naquilo, você é capaz, né? E a outra coisa que aprendemos também com essa história é que tudo isso só foi possível graças a Deus e graças ao esforço de uma mãe que agiu na hora certa, de uma mãe que tomou o controle da TV, que tirou o filho do desenho para que o filho pudesse então descobrir um outro universo que para ele seria algo para a vida toda. Então, o que eu penso hoje, gente? Quantos pais, quantas mães que não têm coragem de tomar o celular do filho, de tomar o videogame do filho, tomar o celular da filha, para que eles possam estudar, né? A gente vive hoje num momento em que as crianças e adolescentes estão assim tão fissurado nessa coisa de rede social, celular. Hoje a juventude não consegue mais ficar sem um aparelho celular. Enquanto muitos países trabalham para poder endurecer as regras referente ao acesso, das crianças às redes sociais, e o assunto divide opiniões, mas o que a gente pode pensar é o seguinte: tudo aquilo que é pro bem deve ser abraçado, deve ser acolhido, porque apenas os estudos apresentam um universo, sabe, real para as crianças. Apenas a leitura, apenas o aprendizado, apenas o esforço contínuo para poder se esforçar para passar no vestibular, para fazer aquela prova, sabe, gente? Então, o estudo, a educação, o ensino, ele transforma. E Deus no centro de tudo. Pedir sabedoria para Deus em qualquer situação foi o que esse médico nos ensinou hoje. E em tudo que a gente for fazer, devemos sempre pedir a sabedoria para Ele. Sempre pedir a sabedoria.

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1: Voltamos com o nosso Hora da Vitória e eu quero aqui, ó, te agradecer. Olha, muito obrigado, obrigado sempre pelo teu carinho, pela tua audiência, pela tua amizade, onde quer que você esteja, com quem quer que esteja. Tudo de bom pra você, Deus abençoe hoje sempre. É sempre bom saber que você tá aí ligado, ligada na nossa programação. Tudo de bom, tá? Pra você que tá de aniversário hoje, meus parabéns, muitas felicidades, muitos anos de vida. Desejo que o nosso Papai do Céu te cubra sempre com muita paz, com muito amor e, é claro, com muita saúde também. Tudo de bom pra você hoje sempre é o que eu te desejo de todo o coração. Vamos agora com o nosso Salmo Diário.
0: 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Salmos 58. Será que você pode falar de justiça quando ficam em silêncio? Será que podem julgar com retidão a filho dos homens? Em vez disso, vocês planejam a injustiça no coração e as suas mãos distribuem violência no país. Os maus se desviam desde o nascimento. São rebeldes e mentirosos desde o ventre. O veneno deles é como o veneno de serpentes. São surdos como a naja que tapa os ouvidos. Ela não escutará a voz dos encantadores. Mesmo que façam os mais hábeis encantamentos, ó Deus, quebra-lhe os dentes na boca, despedaça a mandíbula desses leões, ó Deus, que eles desapareçam como águas que escoam, que ele arme o arco e os faça cair pelas suas flechas, que eles sejam como uma lesma que se derrete pelo caminho, como uma criança que nasce morta, que nunca verá o sol, antes que as panelas de vocês sintam o calor dos espinheiros, ele levará embora os ramos verdes e os enxamas, como num vendaval. O justo se alegrará por ter visto a vingança. Seus pés serão banhados no sangue dos maus. Então os homens dirão: certamente há uma recompensa para o justo. Há realmente um Deus que faz justiça na terra.

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7: Voltamos com o nosso Hora da Vitória e chegou aquele momento todo especial de cantar, de louvar com os louvores do passado que se fazem presentes e muito presentes em nossas vidas. Como sempre, trago para você uma seleção toda especial daqueles louvores que você sempre ouve por aí. Louvores que estão sempre guardados na sua memória, no seu coração. Louvores que a rádio quase não toca mais. Então, ó, peça por aqui o teu louvor. Fique à vontade, tá? Luiz Pires, radialista, é o meu Insta. Então manda aqui pra rádio que eu vou tocar pra você com todo carinho, tá? Vai ser muito bom receber aqui o teu pedido de louvor, o teu feedback. Vai ser sempre um prazer te atender por aqui. Vamos de música, vamos de louvor. J. Neto canta pra gente, Deus se importa.